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6: A Associação Portuguesa de Apoio à Vítima, a APAV, apoiou nos últimos 5 anos 8.540 pessoas idosas vítimas de crime e violência, o que representa uma média de 5 por dia, divulgou a instituição. Os dados estatísticos da APAV indicam um aumento de 26,5% no número de idosos apoiados entre 2021 e 2025, sendo que a ajuda foi dada em resposta a 15.804 crimes e outras formas de violência. A violência doméstica continua a ser o crime mais frequente registado, representando 78,9% das situações acompanhadas pela APAV, o que corresponde a 12.465 crimes. Segue-se a ameaça ou coação, a ofensa à integridade física, a difamação ou injúria e a burla. A maioria das vítimas apoiadas era do sexo feminino, mais de 76%, tinha entre 65 e 74 anos e nacionalidade portuguesa, mais de 92%. Quanto aos agressores, mais de metade é do sexo masculino, praticamente 56%. Já arrancou a campanha solidária Dê Troco a Quem Precisa, a 15ª edição, que está a decorrer até 26 de junho em mais de 500 farmácias aderentes em todo o país, 18 delas no Distrito de Beja. Todos os cidadãos podem doar o troco das suas compras numa farmácia aderente ao programa ABEM, Rede Solidária do Medicamento da Associação Dignitude, e os donativos irão ajudar famílias em situação de pobreza a acederem aos medicamentos de que precisam. Segundo o relatório, o acesso a cuidados de saúde de 2025 da nova SBE, a probabilidade de uma pessoa do escalão económico mais desfavorecido não adquirir toda a medicação necessária agravou-se, passando de 41% em 2023 para 52% em 2025. No Distrito de Beja existe uma rede de 37 farmácias ABEM com 1.460 beneficiários que podem aceder sem custos aos medicamentos prescritos pelos seus médicos. Desde o início do programa, em 2016, já foram dispensadas 133.148 embalagens de medicamentos no distrito no âmbito desta iniciativa. Apenas 5 das 26 sub-regiões portuguesas superavam em 2024 a média nacional de desenvolvimento regional global, segundo os resultados de um índice divulgados ontem pelo Instituto Nacional de Estatística. Segundo o INE, o Índice Sintético de Desenvolvimento Regional, relativo a 2024, demonstra que apenas as sub-regiões NUTES 3 da Grande Lisboa, da área metropolitana do Porto, da região de Coimbra, da região de Aveiro e do Alto Minho, superavam ultrapassavam a média nacional em termos de desenvolvimento regional global. A região autónoma dos Açores, o Douro, o Baixo Alentejo, o Alentejo Litoral, o Alto Alentejo e o Tâmega e Sousa apresentaram os índices de coesão mais baixos. Este índice procura demonstrar o comportamento diferenciado e a complexidade do desenvolvimento regional, sendo calculado com base numa matriz de 65 indicadores estatísticos estruturados em dimensões de competitividade, coesão e qualidade ambiental. O projeto da Terra Sintrópica, a Terra Alimenta, a alimentação como ferramenta para a coesão, colaboração e sustentabilidade do Baixo Alentejo, já tem a versão 2.0 e vai ser lançada no Mercado Municipal de Mértola no próximo dia 18 de junho, a partir das 7 da tarde. A Terra Alimenta 2.0 pretende fortalecer a ação coletiva regional para a implementação de um sistema colaborativo de governança entre o setor público, agentes de desenvolvimento local, do setor social e empreendedores rurais, em torno da implementação de uma bacia alimentar sustentável que promove a saúde planetária e humana, estimula o empreendedorismo de base local e, simultaneamente, incentiva a coesão, cooperação e sustentabilidade do território de intervenção. A Terra Alimenta tem coordenação da ESDIM, em parceria com a Simbal, o município de Mértola, enquanto entidade anfitriã e organizadora, bem como vários outros parceiros.
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2: 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São 9 horas.
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4: Terça-feira, 16 de junho, começa o Jornal do Desporto na Voz da Planície. José Pinela Fernandes é o novo presidente da direção do Sport Clube Mineiro Aljustrelense. Conhecemos Pinela Fernandes como sendo presidente da direção da Casa do Benfica de Beja e também ligado a outras instituições em cargos diretivos. Não o sabíamos, naturalmente, como candidato à presidência do Mineiro, mas foi isso que aconteceu, uma vez que o próprio revelou na Voz da Planície que é natural de Aljustrel e que, neste momento, até parte da sua vida está naquela localidade baixo alentejana. Na Voz da Planície deixa uma garantia de que os séniores vão participar no Campeonato de Portugal com um objetivo muito concreto, que não passa pela subida e descida de divisão. O novo presidente quer estabilizar o clube na competição nacional. João Nunes também será o técnico da continuidade, o treinador que no ano anterior se sagrou vencedor do campeonato, da taça e da supertaça e não perdeu qualquer jogo ao serviço do Mineiro Aljustrelense. Na Voz da Planície, José Pinela Fernandes explica os motivos da sua candidatura à presidência do Mineiro.
5: Bom, eu sou natural de Aljustrel. Os estudos depois levaram-me para Lisboa, o casamento trouxe-me para Beja, e agora a minha atividade profissional, nomeadamente na agricultura, a nível dos investimentos, centram-se muito em Aljustrel, onde eu tenho, portanto, também habitação e onde eu frequentemente, praticamente todos os dias, tenho que...

0: tratar das minhas atividades. Em conversa em Aljustrel, fizeram-me, digamos, um convite face também ao facto de duas ou três assembleias gerais do clube, do Sport Clube Mineiro Aljustrelense, não ter aparecido nenhuma lista concorrente. Então fizeram-me este desafio de eu elaborar uma lista e candidatar-me à presidência do Mineiro. E assim eu fiz, com alguns elementos da anterior direção, basicamente, praticamente todos, reuni uma lista para que o Sport Clube Mineiro Aljustrelense possa ter os seus órgãos sociais legitimamente eleitos e numa fase muito difícil do clube e de grandes responsabilidades, porque, como sabemos, o Mineiro subiu ao Campeonato de Portugal, ganhou em todas as frentes no Distrital, Supertaça, o Campeonato Distrital e a Taça do Distrito, e conduziu, portanto, o clube a um patamar de mais elevado que é o Campeonato de Portugal. Como disse, muito bem, concordo plenamente, o Aljustrelense, o Mineiro Aljustrelense, é talvez o clube mais representativo da nossa região, sem dúvida. Face à massa de adeptos que tem, face às magníficas condições e instalações que possui, e portanto é um clube detentor de uma história, e do qual, curiosamente, eu também defendi as suas cores durante a formação, os nos juvenis, nos júniores do Mineiro. E portanto seduziu-me este desafio, acaba por ser um desafio enorme, face à dimensão do clube, mas os grandes desafios, naturalmente, que trazem grandes responsabilidades. E nós estamos, neste momento, a preparar a época, do clube para que, com dignidade, enfrente, portanto, todos os adversários da série D do Campeonato de Portugal.
1: Como vai participar no Campeonato de Portugal? O orçamento será certamente muito maior para o próximo ano. Como é que está financeiramente o Mineiro?
0: Eu aí tenho que dar os parabéns à anterior direção do clube, porque o clube, desportivo e financeiramente, encontra-se completamente estabilizado. Claro que temos um novo desafio, um desafio mais exigente, naturalmente, sendo o Campeonato de Portugal. Vamos reforçar o orçamento, aliás, já fizemos o orçamento, quando também da inscrição do clube no respectivo campeonato, tivemos que obrigatoriamente indicar o orçamento, e portanto vai haver um reforço face também à nova dimensão que o clube e os desafios que o clube vai enfrentar. E portanto estamos a preparar a época para que o Mineiro, com dignidade, represente a Aljustrel da melhor maneira possível e que também seja um exemplo na nossa região.
1: Relativamente à equipa técnica, há a continuidade do técnico João Nunes?
0: Naturalmente que João Nunes vai continuar, e é com ele que que a direção está a preparar a época, e tudo aquilo que tem a ver com eventuais contratações de jogadores e, portanto, definir toda a estratégia do clube.
1: Vão existir muitas contratações para o Campeonato de Portugal?
0: Vão existir algumas. Vão existir algumas.
1: Como é que as pessoas o sentem agora como o novo presidente do clube? O que é que lhe têm dito nesta altura?
0: Olha, estou muito agradado, como lhe disse, vou frequentemente à Aljustrel, tenho falado com muitas pessoas que me dão os parabéns e que, portanto, querem que o clube, naturalmente, atinja os seus objetivos, que, como disse, os objetivos é a permanência. Não podemos ser um clube do sobe e desce, andar aqui, e, portanto, temos que representar. Infelizmente, há dois clubes do Baixo Alentejo, estão ambos no Campeonato de Portugal, e nós esperamos também continuar e consolidar esta equipa no Campeonato de Portugal. É esse o principal objetivo. Não podemos dar passos maior que as pernas, portanto, vamos consolidando o clube, que é isso a meta principal, o objetivo fundamental, para que o clube ganhe uma estrutura mais forte, para que depois, eventualmente, possamos pensar noutros objetivos. Mas o objetivo principal é a permanência no Campeonato de Portugal e representar o distrito com dignidade.
1: E a ligação de José Pinela Fernandes à casa do Benfica de Beja?
0: Felizmente tenho uma grande equipa na casa do Benfica em Beja. Vou ponderar a minha continuidade ou não. Neste momento, isto não se coloca porque a casa do Benfica não sou só eu. A Casa do Benfica é uma direção que está plenamente a funcionar. Não vou também conseguir articular essa situação. Quando eu chegar à conclusão que não consigo, vou ter que sair de algumas coisas que me encontro, que não é apenas a Casa do Benfica, são outras instituições a qual também estou ligado. E, portanto, o meu principal objetivo neste momento é o Mineiro. É o Mineiro porque é um desafio importante e de muita responsabilidade.
2: José Pinela Fernandes é, pois, o novo presidente da direção do Sport Clube Mineiro Aljustrelense. É o fecho desta edição. Tenha uma ótima terça-feira.
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4: Este é um dos grandes clássicos da literatura e uma obra fundadora do imaginário popular, que cristalizou a forma como ainda hoje idealizamos os piratas. A perna de pau, o papagaio ao ombro, o tesouro enterrado, a marca do X no mapa e o motim. A Ilha do Tesouro é narrada por Jim Hawkins. Recordo como tudo começou na estalagem que era a propriedade dos pais. A chegada de um velho marinheiro rude e ameaçador, o capitão Billy Bones, instala desde logo um clima de medo e de mistério. Jim lembra-se dele como se fosse ontem. Arrastar-se até à porta com um arco de porão atrás de si. Um homem cheio de cicatrizes, alto, pesado, de rabicho oleoso, com roupas andrajosas e sujas. É alguém perseguido por velhos fantasmas e obcecado pela possibilidade de ser encontrado pelos seus antigos companheiros. A sua morte súbita precipita uma cadeia de acontecimentos que mudará tudo. Dentro da arca está um mapa que indica a localização do tesouro do temível Capitão Flint. O mapa desperta também o interesse do Dr. Livesey e do fidalgo Thulawney, que organizam rapidamente uma expedição marítima rumo à ilha assinalada. Jim embarca como moço de bordo, sem suspeitar que grande parte da tripulação é composta por antigos piratas de Flint, liderados secretamente por Long John Silver, que se apresenta como simples cozinheiro. Silver é uma figura ambígua e fascinante. Astuto, carismático, sempre pronto a adaptar-se às circunstâncias. A partir daqui surgem situações de grande tensão e os inevitáveis confrontos numa ilha onde a morte espreita a cada passo.
3: O episódio de hoje foi sobre o livro A Ilha do Tesouro, de Robert Louis Stevenson, da Bertrand Editora, e contou com a leitura de Miguel Pinho, que é escritor.
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3: 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São 11 horas.
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5: A Associação Portuguesa de Apoio à Vítima, a APAV, apoiou nos últimos 5 anos 8.540 pessoas idosas vítimas de crime e violência, o que representa uma média de 5 por dia, divulgou a instituição. Os dados estatísticos da APAV indicam um aumento de 26,5% do número de idosos apoiados entre 2021 e 2025, sendo que a ajuda foi dada em resposta a 15.804 crimes e outras formas de violência. A violência doméstica continua a ser o crime mais frequente registado, representando 78,9% das situações acompanhadas pela APAV, o que corresponde a 12.465 crimes. Segue-se a ameaça ou coação, a ofensa à integridade física, a difamação ou injúria e a burla. A maioria das vítimas apoiadas era do sexo feminino, mais de 76%, tinha entre 65 e 74 anos e nacionalidade portuguesa, mais de 92%. Quanto aos agressores, mais de metade é do sexo masculino, praticamente 56%. Já arrancou a campanha solidária Dê Troco a Quem Precisa, a 15ª edição, que está a decorrer até 26 de junho em mais de 500 farmácias aderentes em todo o país, 18 delas no Distrito de Beja. Todos os cidadãos podem doar o troco das suas compras numa farmácia aderente ao programa ABEM, Rede Solidária do Medicamento da Associação Dignitude, e os donativos irão ajudar famílias em situação de pobreza a acederem aos medicamentos de que precisam. Segundo o relatório Acesso a Cuidados de Saúde de 2025, da nova SBE, a probabilidade de uma pessoa do escalão económico mais desfavorecido não adquirir toda a medicação necessária agravou-se, passando de 41% em 2023 para 52% em 2025. No Distrito de Beja existe uma rede de 37 farmácias ABEM, com 1.460 beneficiários que podem aceder sem custos aos medicamentos prescritos pelos seus médicos. Desde o início do programa, em 2016, já foram dispensadas 133.148 embalagens de medicamentos no distrito no âmbito desta iniciativa. Apenas 5 das 26 sub-regiões portuguesas superavam em 2024 a média nacional de desenvolvimento regional global, segundo os resultados de um índice divulgados ontem pelo Instituto Nacional de Estatística. Segundo o INE, o índice

0: Sintético de Desenvolvimento Regional, relativo a 2024, demonstra que apenas as sub-regiões NUTES 3 da Grande Lisboa, da área metropolitana do Porto, da região de Coimbra, da região de Aveiro e do Alto Minho superavam a média nacional em termos de desenvolvimento regional global. A região autónoma dos Açores, o Douro, o Baixo Alentejo, o Alentejo Litoral, o Alto Alentejo e o Tâmega e Sousa apresentaram os índices de coesão mais baixos. Este índice procura demonstrar o comportamento diferenciado e a complexidade do desenvolvimento regional, sendo calculado com base numa matriz de 65 indicadores estatísticos estruturados em dimensões de competitividade, coesão e qualidade ambiental. O projeto da Terra Sintrópica, a Terra Alimenta, a alimentação como ferramenta para a coesão, colaboração e sustentabilidade do Baixo Alentejo, já tem a versão 2.0 e vai ser lançada no Mercado Municipal de Mértola no próximo dia 18 de junho, a partir das 7 da tarde. A Terra Alimenta 2.0 pretende fortalecer a ação coletiva regional para a implementação de um sistema colaborativo de governança entre o setor público, agentes de desenvolvimento local, do setor social e empreendedores rurais, em torno da implementação de uma bacia alimentar sustentável que promove a saúde planetária e humana, estimula o empreendedorismo de base local e, simultaneamente, incentiva a coesão, cooperação e sustentabilidade do território de intervenção. A Terra Alimenta tem coordenação da ESDIM, em parceria com a Simbal, o município de Mértola, enquanto entidade anfitriã e organizadora, bem como vários outros parceiros.
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4: Terça-feira, 16 de junho, começa o Jornal do Desporto na Voz da Planície. José Pinela Fernandes é o novo presidente da direção do Sport Clube Mineiro Aljustrelense. Conhecemos Pinela Fernandes como sendo presidente da direção da Casa do Benfica de Beja e também ligado a outras instituições em cargos diretivos. Não o sabíamos, naturalmente, como candidato à presidência do Mineiro, mas foi isso que aconteceu, uma vez que o próprio revelou na Voz da Planície que é natural de Aljustrel e que, neste momento, até parte da sua vida está naquela localidade baixo alentejana. Na Voz da Planície deixa uma garantia de que os séniores vão participar no Campeonato de Portugal com um objetivo muito concreto, que não passa pela subida e descida de divisão. O novo presidente quer estabilizar o clube na competição nacional. João Nunes também será o técnico da continuidade, o treinador que no ano anterior se sagrou vencedor do campeonato, da taça e da supertaça e não perdeu qualquer jogo ao serviço do Mineiro Aljustrelense. Na Voz da Planície, José Pinela Fernandes explica os motivos da sua candidatura à presidência do Mineiro.
5: Bom, eu sou natural de Aljustrel. Os estudos depois levaram-me para Lisboa, o casamento trouxe-me para Beja, e agora a minha atividade profissional, nomeadamente na agricultura, a nível dos investimentos, centram-se muito em Aljustrel, onde eu tenho, portanto, também habitação e onde eu frequentemente, praticamente todos os dias, tenho que tratar das minhas atividades. Em conversa em Aljustrel, fizeram-me, digamos, um convite face também ao facto de duas ou três assembleias gerais do clube, do Sport Clube Mineiro Aljustrelense, não ter aparecido nenhuma lista concorrente. Então fizeram-me este desafio de eu elaborar uma lista e candidatar-me à presidência do Mineiro. E assim eu fiz, com alguns elementos da anterior direção, basicamente, praticamente todos, reuni uma lista para que o Sport Clube Mineiro Aljustrelense possa ter os seus órgãos sociais legitimamente eleitos e numa fase muito difícil do clube e de grandes responsabilidades, porque, como sabemos, o Mineiro subiu ao Campeonato de Portugal, ganhou em todas as frentes no Distrital, Supertaça, o Campeonato Distrital e a Taça do Distrito, e conduziu, portanto, o clube a um patamar de mais elevado que é o Campeonato de Portugal. Como disse muito bem, concordo plenamente, o Aljustrelense, o Mineiro Aljustrelense é talvez o clube mais representativo da nossa região, sem dúvida. Face à massa de adeptos dos que tem, face às magníficas condições, instalações que possui, e portanto é um clube de uma história, e do qual, curiosamente, eu também defendi as suas cores durante a formação, joguei nos juvenis, nos júniores do Mineiro, e portanto seduziu-me este desafio. Acaba por ser um desafio enorme, face à dimensão do clube, mas os grandes desafios, naturalmente, que trazem grandes responsabilidades. E nós estamos, neste momento, a preparar a época do clube para que, com dignidade, enfrente, portanto, todos os adversários da série D do Campeonato de Portugal.
6: Como vai participar no Campeonato de Portugal? O orçamento será certamente muito maior para o próximo ano. Como é que está financeiramente o Mineiro?
5: Eu aí tenho que dar os parabéns à anterior direção do clube, porque o clube, desportiva e financeiramente, encontra-se completamente estabilizado. Claro que temos um novo desafio, um desafio mais exigente, naturalmente, sendo o Campeonato de Portugal. Vamos reforçar o orçamento, aliás, já fizemos o orçamento, quando também da inscrição do clube no respectivo campeonato, tivemos que obrigatoriamente indicar o orçamento, e portanto vai haver um reforço face também à nova dimensão que o clube e os desafios que o clube vai enfrentar. E portanto estamos a preparar a época para que o Mineiro, com dignidade, represente a Aljustrel da melhor maneira possível e que também seja um exemplo na nossa região.
6: Relativamente à equipa técnica, há continuidade do técnico João Nunes?
5: Naturalmente que João Nunes vai continuar, e é com ele que a direção está a preparar a época, e tudo aquilo que tem a ver com eventuais contratações de jogadores e, portanto, definir toda a estratégia do clube.
6: Vão existir muitas contratações para o Campeonato de Portugal?
5: Vão existir algumas. Vão existir algumas.
6: Como é que as pessoas o sentem agora como o novo presidente do clube? O que é que lhe têm dito nesta altura?
5: Olha, estou muito agradado, como lhe disse, vou frequentemente à Aljustrel, tenho falado com muitas pessoas que me dão os parabéns e que portanto, querem que o clube, naturalmente, atinja os seus objetivos, que, como disse, os objetivos é a permanência. Não podemos ser um clube do sobe e desce, andar aqui, e portanto temos que representar, infelizmente, há dois clubes do Baixo Alentejo, estão ambos no Campeonato de Portugal, e nós esperamos também continuar e consolidar esta equipa no Campeonato de Portugal. É esse o principal objetivo. Não podemos dar mais passos maior que as pernas, portanto vamos consolidando o clube, que é isso a meta principal, o objetivo fundamental, para que o clube ganhe uma estrutura mais forte, para que depois eventualmente possamos pensar noutros objetivos, mas o objetivo principal é a permanência no Campeonato de Portugal e representar o distrito com dignidade.
6: E a ligação de José Pinela Fernandes à Casa do Benfica de Beja?
5: Felizmente tenho uma grande equipa na Casa do Benfica em Beja. Vou ponderar a minha continuidade ou não. Neste momento isto não se coloca, porque a Casa do Benfica não sou só eu. A Casa do Benfica é uma direção que está plenamente a funcionar. Não vou também conseguir articular essa situação. Quando eu chegar à conclusão que não consigo, vou ter que sair de algumas coisas que me encontro, que não é apenas a Casa do Benfica, são outras instituições a qual também estou ligado. E portanto, o meu principal objetivo neste momento é o Mineiro, porque é um desafio importante e de muita responsabilidade.
4: José Pinela Fernandes é, pois, o novo presidente da direção do Sport Clube Mineiro Aljustrelense. É o fecho desta edição. Tenha uma ótima terça-feira.
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5: A Associação Portuguesa de Apoio à Vítima, a APAV, apoiou nos últimos 5 anos 8.540 pessoas idosas vítimas de crime e violência, o que representa uma média de 5 por dia, divulgou a instituição. Os dados estatísticos da APAV indicam um aumento de 26,5% do número de idosos apoiados entre 2021 e 2025, sendo que a ajuda foi dada em resposta a 15.804 crimes e outras formas de violência. A violência doméstica continua a ser o crime mais frequente registado, representando 78,9% das situações acompanhadas pela APAV, o que corresponde a 12.465 crimes. Segue-se a ameaça ou coação, a ofensa à integridade física, a difamação ou injúria e a burla. A maioria das vítimas apoiadas era do sexo feminino, mais de 76%, tinha entre 65 e 74 anos e nacionalidade portuguesa, mais de 92%. Quanto aos agressores, mais de metade é do sexo masculino, praticamente 56%. Já arrancou a campanha solidária Dê Troco a Quem Precisa, a 15ª edição, que está a decorrer até 26 de junho em mais de 500 farmácias aderentes em todo o país, 18 delas no Distrito de Beja. Todos os cidadãos podem doar o troco das suas compras numa farmácia aderente ao programa ABEM, Rede Solidária do Medicamento da Associação Dignitude, e os donativos irão ajudar famílias em situação de pobreza a acederem aos medicamentos de que precisam. Segundo o relatório O acesso a cuidados de saúde de 2025 da nova SBE, a probabilidade de uma pessoa do escalão económico mais desfavorecido não adquirir toda a medicação necessária agravou-se, passando de 41% em 2023 para 52% em 2025. No Distrito de Beja existe uma rede de 37 farmácias ABEM com 1.460 beneficiários que podem aceder sem custos aos medicamentos prescritos pelos seus médicos. Desde o início do programa, em 2016, já foram dispensadas 133.148 embalagens de medicamentos no distrito no âmbito desta iniciativa. Apenas 5 das 26 sub-regiões portuguesas superavam em 2024 a média nacional de desenvolvimento regional global, segundo os resultados de um índice divulgados ontem pelo Instituto Nacional de Estatística. Segundo o INE, o Índice Sintético de Desenvolvimento Regional, relativo a 2024, demonstra que apenas as sub-regiões NUTES 3 da Grande Lisboa, da área metropolitana do Porto, da região de Coimbra, da região de Aveiro e do Alto Minho, superavam a média nacional em termos de desenvolvimento regional global. A região autónoma dos Açores, o Douro, o Baixo Alentejo, o Alentejo Litoral, o Alto Alentejo e o Tâmega e Sousa apresentaram os índices de coesão mais baixos. Este índice procura demonstrar o comportamento diferenciado e a complexidade do desenvolvimento regional, sendo calculado com base numa matriz de 65 indicadores estatísticos estruturados em dimensões de competitividade, coesão e qualidade ambiental. O projeto da Terra Sintrópica, a Terra Alimenta, a alimentação como ferramenta para a coesão, colaboração e sustentabilidade do Baixo Alentejo, já tem a versão 2.0 e vai ser lançada no Mercado Municipal de Mértola no próximo dia 18 de junho, a partir das 7 da tarde. A Terra Alimenta 2.0 pretende fortalecer a ação coletiva regional para a implementação de um sistema colaborativo de governança entre o setor público, agentes de desenvolvimento local, do setor social e empreendedores rurais, em torno da implementação de uma bacia alimentar sustentável que promove a saúde planetária e humana, estimula o empreendedorismo de base local e, simultaneamente, incentiva a coesão, cooperação e sustentabilidade do território de intervenção. A Terra Alimenta tem coordenação da ESDIM, em parceria com a Simbal, o município de Mértola, enquanto entidade anfitriã e organizadora, bem como vários outros parceiros.
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3: A Associação Portuguesa de Apoio à Vítima, a APAV, apoiou nos últimos 5 anos 8.540 pessoas idosas vítimas de crime e violência, o que representa uma média de 5 por dia, divulgou a instituição. Os dados estatísticos da APAV indicam um aumento de 26,5% do número de idosos apoiados entre 2021 e 2025, sendo que a ajuda foi dada em resposta a 15.804 crimes e outras formas de violência. A violência doméstica continua a ser o crime mais frequente registado, representando 78,9% das situações acompanhadas pela APAV, o que corresponde a 12.465 crimes. Segue-se a ameaça ou coação, a ofensa à integridade física, a difamação ou injúria e a burla. A maioria das vítimas apoiadas era do sexo feminino, mais de 76%, tinha entre 65 e 74 anos e nacionalidade portuguesa, mais de 92%. Quanto aos agressores, mais de metade é do sexo masculino, praticamente 56%. Já arrancou a campanha solidária Dê Troco a Quem Precisa, a 15ª edição, que está a decorrer até 26 de junho em mais de 500 farmácias aderentes em todo o país, 18 delas no Distrito de Beja. Todos os cidadãos podem doar o troco das suas compras numa farmácia aderente ao programa ABEM, Rede Solidária do Medicamento da Associação Dignitude, e os donativos irão ajudar famílias em situação de pobreza a acederem aos medicamentos de que precisam. Segundo o relatório O acesso a cuidados de saúde de 2025 da nova SBE, a probabilidade de uma pessoa do escalão económico mais desfavorecido não adquirir toda a medicação necessária agravou-se, passando de 41% em 2023 para 52% em 2025. No Distrito de Beja existe uma rede de 37 farmácias ABEM com 1.460 beneficiários que podem aceder sem custos aos medicamentos prescritos pelos seus médicos. Desde o início do programa, em 2016, já foram dispensadas 133.148 embalagens de medicamentos no distrito no âmbito desta iniciativa. Apenas 5 das 26 sub-regiões portuguesas superavam em 2024 a média nacional de desenvolvimento regional global, segundo os resultados de um índice divulgado ontem pelo Instituto Nacional de Estatística. Segundo o INE, o Índice Sintético de Desenvolvimento Regional, relativo a 2024, demonstra que apenas as sub-regiões NUTES 3 da Grande Lisboa, da área metropolitana do Porto, da região de Coimbra, da região de Aveiro e do Alto Minho superavam a média nacional em termos de desenvolvimento regional global. A região autónoma dos Açores, o Douro, o Baixo Alentejo, o Alentejo Litoral, o Alto Alentejo e o Tâmega e Sousa apresentaram os índices de coesão mais baixos. Este índice procura demonstrar o comportamento diferenciado e a complexidade do desenvolvimento regional, sendo calculado com base numa matriz de 65 indicadores estatísticos estruturados em dimensões de competitividade, coesão e qualidade ambiental. O projeto da Terra Sintrópica, a Terra Alimenta, a alimentação como ferramenta para a coesão, colaboração e sustentabilidade do Baixo Alentejo, já tem a versão 2.0 e vai ser lançada no Mercado Municipal de Mértola no próximo dia 18 de junho, a partir das 7 da tarde. A Terra Alimenta 2.0 pretende fortalecer a ação coletiva regional para a implementação de um sistema colaborativo de governança entre o setor público, agentes de desenvolvimento local, do setor social e empreendedores rurais, em torno da implementação de uma bacia alimentar sustentável que promove a saúde planetária e humana, estimula o empreendedorismo de base local e, simultaneamente, incentiva a coesão, cooperação e sustentabilidade do território de intervenção. A Terra Alimenta tem coordenação da ESDIM, em parceria com a Simbal, o município de Mértola, enquanto entidade anfitriã e organizadora, bem como vários outros parceiros.
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1: 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São 9 horas.

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0: 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São 10 horas.
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